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0: Quem gostou, joga a mão e faz barulho, vai.
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nessa última noite do mês de agosto. Tá acabando agosto. Setembro vai chegar daqui a pouquinho. Mas antes de chegar setembro, a gente vai ouvir um pagodinho de leve segunda-feira aqui pra relaxar, certo? Ah, e daqui a pouquinho tem quiz do samba, hein? Pra você responder pelo WhatsApp da Tri e concorrer a um par de convites pista prêmio para o show do Tiaguinho. Tem a abertura do Suel, são dois shows uma noite. Olha que noite, aí vem o Suel, canta aquelas músicas incríveis. Logo depois o Tiaguinho,

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0: Sérgio Maroto com Ferrugem, o grupo Benzadeus. Perdas e danos aqui na Tri 10 e 15. Antes teve o Thiaguinho, hein? Fala, Thiaguinho. Vamos lá?
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0: Bom, 10 e 16 aqui na Tri, nossa pagodeira dessa noite. Vamos fazer a pergunta do nosso quiz do samba. Quando você responder aqui pelo WhatsApp, que eu sempre fico insistindo aqui, o pessoal esquece. Por isso que eu falo toda vez, né? Coloca lá o nome completo e o bairro, tá bom? Esquece não, porque vai pra lista VIP. Se você for sorteada ou sorteado, vai pra lista VIP. Lista Prêmio. Fica pertinho do Thiaguinho no dia 19 de setembro. Também pertinho do Suel, que tem um show de abertura, né? 8 da noite no Santos Convention Center. Show incrível, promoção exclusiva da 3FM, a rádio mais TH do Brasil. O seu nome na lista VIP, você pode levar acompanhante. Certo? Tem convites para vender em ícones.com.br, mas agora é a hora do nosso quiz. Eu quero saber o seguinte: qual o projeto do grupo Pixote que foi gravado numa casa aqui no Guarujá, uma casa com vista para o mar? Você sabe? Alternativa A, Pixote Vista ao Mar. Alternativa B, Pixote House Music. Alternativa C, Fã de Carteirinha. Qual o projeto do grupo Pixote que foi gravado numa casa aqui no Guarujá, com vista para o mar? Alternativa A, Pixote Vista ao Mar. B, Pixote House Music. Ou C, Fã de Carteirinha. Responde pra gente pelo 13-3219-1055, nome completo e bairro. E boa sorte pra você. Se não acertar, não tem problema não, viu? Você vai estar concorrendo também.
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0: 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Agora 10 e 18.
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Olha o pagode rolando! Tamo na pagodeira aqui da Tri FM, são 10 horas mais 20 minutos, uma ótima noite. Última noite do mês de agosto. Foi bom agosto pra você? Foi mais um.

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1: Falei do Pixote, olha ele aí, ó. Isso é bom, hein? 10:21.
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2: É, Felipe FM, tá na 30 na melhor, agora 10h28. Boa noite, boa noite, boa noite.
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0: pode um atrás do outro pra você ao vivo, cobertor de orelha, surpresa de amor. Ah, a gente já não rola aqui na Tri 10h32, tá tudo bem aí? Bora lá mais uma vez pra ver quem tá chegando mais tarde, sabe?
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0: Eu quero que você me responda aqui pelo 13-3219-1055. O WhatsApp da Tri tá sempre ligado, esperando a sua mensagem. Nosso Quiz do Samba hoje quer saber qual o

Alternativa B, Pixote House Music. Ou alternativa C, fã de carteirinha. Qual projeto do grupo Pixote foi gravado em uma casa aqui no Guarujá? Com vista para o mar, assim, uma casa bonita, uma mansão, vai. A, Pixote Vista ao Mar. B, Pixote House Music. Ou C, fã de carteirinha. Me responde pelo WhatsApp da Tri, com nome completo e bairro, porque quem sabe daqui a pouquinho no sorteio, você é sorteado, você é sorteado.

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0: 10h33.
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8: Opa! Agora 10h37. Boa noite pra você que tá na Tri. Ouvindo o

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1: Eu tava conversando aqui com o ouvinte agora aqui no WhatsApp, né? Porque o pessoal fica me perguntando umas coisas tão, né? Aí eu tava falando, que eu falei que era a última noite do mês de agosto, que agosto tá terminando e vem setembro, que é o mês de esperança. Ela falou, Pablo, você tá tão animado que termina agosto. Não é que termina agosto, é que quando começa a chegar o mês de setembro, eu fico mais animado mesmo. Eu não sei como é que é com vocês, mas eu começo a ficar mais animado, sei lá. Independente das coisas, eu fico mais animado, porque é a estação que chega a primavera e tudo mais. Tem toda aquela coisa mística da primavera, estação das flores, estação do amor, aquele negócio que a gente tem na cabeça, né? E outra coisa, começa a chegar na época do final do ano, época de reunir família, aí vem o verão. Eu adoro o verão, não é preferência nem por calor, nem por frio. Eu adoro o verão porque é uma época que me lembra desde a minha infância, ir à praia, né? É a época que tinha férias escolares. Então eu acho que é uma época que eu fico mais contente, mais feliz. Então quando chega setembro, né, eu já vou me preparando assim emocionalmente pra chegada do verão. É por isso que eu gosto. Não que acaba agosto, eu gosto

mas também, ó, última chance. Qual o projeto do Grupo Pixote que foi gravado numa casa, uma mansão aqui no Guarujá, com vista pro mar e tal? Alternativa A, Pixote Vista ao Mar. Alternativa B, Pixote House Music. Ou alternativa C, fã de carteirinha? Qual o projeto do Grupo Pixote que foi gravado numa casa aqui no Guarujá, com vista ao mar? A, Pixote Vista ao Mar. B, Pixote House Music. Ou C, fã de carteirinha? Bora mandar sua mensagem, falar assim, A, B ou C, beleza? O nome completo e vai. Se errar, tem problema não. Tá concorrendo, é legal acertar, né? Porque aí participando da brincadeira fica mais legal. Mas se você errar, tá bem demais. Tem problema nenhum não. Tá concorrendo no sorteio de um par de convites Pista Premium pra ver o Thiaguinho com Ben Black.

0: entrar no site ícones.com.br. Fechou? Então bora que tô esperando sua mensagem aqui. Tem 10 minutinhos, eu faço o sorteio.
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0: Faltam 8 minutos para as 11.
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0: A última parte aqui da nossa Pagodeira dessa noite. Daqui a pouquinho tem sorteio para você que está participando do nosso quiz. Bom demais, viu? Obrigado aí pela audiência, obrigado pela companhia. Bora ouvir o Raça Negra?

0: mais 3 minutos, atrasou um pouquinho o programa aqui, né? 11h03 agora, já era pra ter terminado, mas foi pra tocar o Jorge Aragão aqui, que não dá, né? Pra não tocar, né? 11h03 na Tri!
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0: Vamos lá então! Perguntei hoje aqui no nosso Quiz do Samba, qual o projeto do Grupo Pixote que foi gravado numa casa aqui no Guarujá, com vista pro mar? Alternativa A, Pixote Vista ao Mar. Alternativa B, Pixote House Music. Ou alternativa C, fã de carteirinha? Vamos então à resposta. O projeto do Grupo Pixote, gravado numa mansão no Guarujá, com vista para o mar, um audiovisual incrível, aconteceu em outubro de 2021. Teve inclusive participações especiais do Hungria, né? Gravou Amor e Fé, teve o Matheus Fernandes da dupla Diego Vitor Hugo também. Foi muito legal. E o nome desse audiovisual é Pixote House Music. Houve um outro trabalho do Pixote também gravado no Guarujá, que foi o Fã de Carteirinha. Mas o que foi gravado nessa mansão com a vista maravilhosa para o mar foi o Pixote House Music. Então, na pergunta, qual o projeto do Pixote que foi gravado numa casa, numa mansão no Guarujá, com vista pro mar, foi Pixote House Music. E é bom, viu? É bom esse álbum. É muito bom. Foi ali na época da pandemia, então foi muito legal. Bom, vamos lá dar aquele par de convites. Pista Premium para o Super Show do Thiaguinho. Tá chegando dia 19 de setembro. Setembro tá chegando e com ele traz o show do Thiaguinho, que é no dia 19. Com abertura, mais um show, Suel, abrindo a noite, depois o Thiaguinho com Ben Black, dia 19 de setembro, 8 da noite, no Santos Convention Center, uma promoção exclusiva da Tri FM, que é a rádio mais TH do Brasil. Vamos ver quem leva? Dessa vez é Ederson Barroso Bartelli.
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0: Alô, meu amigo Ederson! Oh, falhou a voz aqui, falhou! Alô, Ederson Barroso Bartelli de Cubatão. Poxa vida, Cubatão ganhou hoje já mais cedo, não ganhou? Mas não sei que agora ele

0: mostra teu RG, entra você e acompanhante pra assistir esse show incrível, memorável, histórico. Tem convite pra vender, ícones.com.br. Agora, meu amigo Ederson Barroso Bartelli, nem vai esquentar a cabeça. E você que tá tentando ganhar o seu convite aqui na Tri, continue tentando. É de manhã, é de tarde, é de noite, tem convite o tempo todo, viu? Não desanima que tem muito ainda, é só dia 19, venha participar sempre com a gente aqui, viu? Todas as noites eu tô dando convite pro show do Thiaguinho. É ou não é? É, claro que é. 11:06 aqui na 30, daqui a pouquinho tem Vale Combustível e convite do Cine System na nossa sequência premiada. Na Pagodeira amanhã, 10 da noite aqui na 30.
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0: Atrasadinho, Tri FM, 11:07.
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0: Boa noite! 11h10 aqui na Trilha. Vamos lá participar agora? Me ajuda quem escolher melhor, vai!
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0: A sequência de 5 sucessos da noite aqui na Trilha. 11 horas mais 10 minutos. 5 sucessos pra gente escutar e pra você escolher a melhor das 5, tá bom? Então a melhor escolhida por vocês, a gente toca de novo. E pra todo mundo que participar aqui votando na melhor, eu tenho aquele vale combustível no valor de 100 reais, presentaço da Tri. E, meu, muito legal, hein? E aí não faz de convite de cinema do Cine Cisterna Litoral Plaza Shopping, vamos lá? Nome completo, bairro 13-3219-1055 é o nosso WhatsApp. Atenção para as músicas. Começamos de Jorge Matheus, Cantada Boba. Depois vem ele, Tiaguinho, Pensamentos Intrusivos. Aí, Simone Mendes, Saudade Proibida. Ed Brito e Samuel, Toda Mulher. E Belo Transas. São essas músicas da sequência. Vamos ouvir juntinho? Vambora? Vota na melhor, tá bom?
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0: sequência premiada aqui na Tri, olha, já rolou. Acabamos de ouvir aqui a Simone Mendes, Saudade Proibida. Teve o Thiaguinho, Pensamentos Intrusivos. E teve Jorge Mateus, A Cantada Boba. Agora 11:21. Faltam duas aqui pra gente completar a sequência, viu? Falta Ed Brito e Samuel Toda Mulher e Belo Transas. Você vota na melhor pelo 13-3219-1055. Deixe seu nome completo, seu bairro. E aí, você pode faturar daqui a pouquinho, tem sorteio, viu? Além de você me ajudar a escolher a melhor, é claro. Tem o sorteio do Vale Combustível no valor de R$100 e um par de convites de cinema do Cine Sister no Litoral Plaza Shopping Praia Grande.
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0: 11:22 aqui na Tri. Bom demais, caiu meu fone aqui. Vou falar uma coisa, viu? Se tivesse câmera aqui, eu só ia passar vergonha. Às vezes tem a transmissão, né, no TikTok e tal.

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0: maravilhosas pra gente terminar bem essa sequência premiada aqui dessa noite, 11h30 agora. Meia hora, já é setembro, galera. E é o seguinte, mas antes de virar setembro, eu vou tocar melhor que vocês escolheram aqui pelo WhatsApp. Vamos ver aqui, faltam uns mensagens pra eu ver aqui. E já já também vou sortear um Vale Combustível no valor de R$100 e o par de convites de cinema do Cine System Litoral Plaza Shopping. Fechou aí? Beleza.
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0: Aê! Janice Basílio Bastos. Parabéns do Boqueirão em Praia Grande. Boqueirão de Praia Grande. Isso mesmo. Janice Basílio Bastos. Tem que passar aqui, Janice. Pegar o seu vale e também o seu par de convites do Cine System Litoral Plaza Shopping, certo? Das 2 às 3:30, são 2 dias sempre para retirar. Então, terça ou quarta-feira, das 2 às 3:30, pode passar aqui. Alguém com seu documento retira para você também, tá bom? 11:35.
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0: Olha o melhor que vocês escolheram.
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0: Madrid, faltam 17 pra meia-noite. Deixa eu mandar alô pra minha turma aqui. Deixa eu ver quem tá comigo ainda.
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0: Alves, da Caneleira, aqui em Santos. Muito bem, muito obrigado. A Helena Vibe. Boa noite também aqui para Regina Célia. Regina Célia tá no Embaré. Tá trabalhando ainda essa hora? Que bom, hein?
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6: Boa noite, faltam 12 minutos agora para meia-noite. 12

0: Marcos e Belucci nessa época aí era um sucesso atrás do outro, né? E essa música tocou demais em todo o Brasil. Bora relembrar Romântico Anônimo.
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tarde com menos é mais, investigador aqui na Tribo, pra gente fechar o mês de agosto e dar boas-vindas pro mês de setembro que já chegou. Estamos na terça-feira, 1 de setembro de 2026, setembro que é o mês que nos traz a primavera, começa no dia 22 a primavera, né? É, estação das flores, estação dos passarinhos, estação do amor. É um mês diferente, setembro. Inclusive, sabia que setembro, isso não é brincadeira, não, isso é verdade. É um mês que tem mais aniversariantes em todo mundo. É verdade, em todo mundo. Quer dizer, setembro é o nono mês. Será que, quando que foram feitos esses bebês? Em dezembro? Né? Se tem mais aniversariantes em setembro, será que em dezembro o pessoal, em vez de comer o peru de Natal, fica fazendo outras coisas? Ama, chega! Mas é isso mesmo, viu? Não parece que é brincadeira, mas é verdade. É o fenômeno dos aniversários em setembro. É o mês que tem mais aniversariantes. E não é no Brasil, não. É em todo mundo. Bom, mas vamos viver essa terça-feira, que setembro seja um mês que traga muita coisa boa pra você, viu? De todas as formas, de muita felicidade, de muita saúde, de muita alegria. Vamos juntos, então. Estaremos aqui na Tri, se Deus quiser, dando uma ajudinha aí pra sua vida ser melhor, ser mais feliz, tá bom? Eu estarei de volta hoje, a partir das 7 da noite, se Deus quiser, aqui na Tri. Uma terça-feira iluminada, maravilhosa, um mês de setembro abençoado. Fica com Deus!

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0: Os 10% a gente deixa pro garçom, né não?
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2: Aí, essa é aquela que pega no coração. 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Só não pode ligar pro ex ou pra eles, tá? Segura.

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0: 3FM, tá a trita na melhor. São 5 horas e 12 minutos. Henrique Juliano, vem pra minha vida. Joquinha, que horas são?
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0: 5 e 12 agora, 5 e 12. Bom dia, Joquinha. Bom dia pra você que ouve a nossa 3FM. 5 e 12. Tá no ar o nosso duelo musical, valendo um vale combustível no valor de R$100. Mais um par de convites de cinema do Cine System, do Litoral Plaza Shopping, na Praia Grande. Então manda mensagem pelo WhatsApp, 3219-1055, com seu nome completo. E diz pra gente qual você escolhe.

0: primeira do duelo musical Chão de Avião com Henrique e Juliano. Não é o lugar, é a pessoa.
1: É a pessoa.
0: Essa é a número 1.
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0: A número 2 é Felipe com Ana Castela.

qual dessas duas vence o duelo musical de hoje, hein? Manda mensagem pelo WhatsApp 3219-1055, nome completo e boa sorte. Agora olha a hora. Ô Joaquinha, 5:13, bom dia. Duelo musical.

0: Tri FM, bom dia! Olha a hora, 5h20.
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0: 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Tri FM tá na trita na melhor. Ô Joaquinha, que horas são, hein? 5h28.
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0: Olha a hora, 5h28. Bom dia.

0: FM, agora 5h31, bom dia. Depois do intervalo a gente volta com mais músicas da programação. Olha a hora, 5h31, bom dia.
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0: Bom dia, na trilha, agora faltam 18 para 6.
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0: Tri, FM tá na trita na melhor. Bom dia, faltam 15 para 6 agora. Esse aí é o Gustavo Lima, retrovisor. Faltam 15 para 6. Ô Joquinha, bom dia. Joquinha é o nosso galo. Anunciando a hora, faltam 15 para 6 agora. Bom dia para você que de repente ligou o seu rádio agora, entrou no carro, ligou o aplicativo, ligou pelo nosso site e tá ouvindo a nossa Tri FM. Obrigado pelo seu carinho, viu? Faltam 15 para 6. Hoje no nosso duelo musical tá valendo um vale combustível no valor de R$100, mais um par de convites de cinema do Cine System do Litoral Plaza Shopping na Praia Grande. Então manda mensagem pelo WhatsApp 3219-1055 com seu nome completo e diz pra gente qual dessas duas vence o duelo hoje. Duelo musical. A primeira, Xande Avião com Henrique Juliano. Não é o lugar, é a pessoa.
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0: Duelo musical. A número 2, Zé Felipe com Ana Castela. Sua boca mente.
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0: Qual você escolhe para vencer o duelo musical de hoje? A primeira, Xande Avião com Henrique Juliano? Ou a segunda, Zé Felipe e Ana Castela? Manda mensagem pelo WhatsApp 3219-1055, nome completo e boa sorte.
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0: O resultado sai a 7.
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0: Tri FM, tá na trinta na melhor. Bom dia, falta um minuto para 6 horas. Se ouviu o belo resumo da felicidade. Agora falta um minuto para 6 horas. Bom dia. É, gente, tô meio gripado hoje, viu? É, dessa vez é gripe mesmo. Semana passada foi só a garganta que deu um piripaque e já voltou. Agora não, agora é gripe mesmo. Tempo doido, né? Um dia tá sol, calor de 35, 40 graus. No outro chove, faz 12, 13, 15 graus. Essa chuvarada de ontem, fica difícil, né? Haja saúde, tem que se cuidar, viu? É, muita vitamina, muita fruta, beba muita água, se hidrate bastante pra evitar, tá bom? E, se possível, vá no médico. Não tome remédio por conta própria, viu, gente? O pessoal tem mania de ir na farmácia e pedir, ah, me dá um remédio pra gripe. Ah, me dá um xarope pra isso. Ah, me dá um remédio pra quê, gente? Farmacêutico não é médico. Balconista de farmácia ele pode conhecer, mas ele não é médico, tá? Vai no médico. Ah, mas é difícil, tem que marcar, não sei o quê. É, mas é melhor do que ficar arriscando a saúde aí e tomar um remédio errado, dar uma alergia, dar uma situação diferente, aí você acaba até falecendo. Então toma muito cuidado. Se você vai tomar remédio, não tome remédio por conta própria. Procure sempre um médico antes de você tomar qualquer remédio, tá bom? 6 horas em ponto, vamos pro intervalo? Já já eu volto.
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0: Bom dia! 6h05, meu galo Joquinha cantando. Ô Joquinha, bom dia, 6h05. Bom dia pra você que ouve a nossa trilha firme, onde quer que você esteja, viu? Obrigado pelo seu carinho, pela sua audiência. Vamos juntos ao vivo até as 9 horas da manhã. Hoje é terça-feira, dia 1 de setembro, 1 de setembro de 2026. Daqui pra frente faltam 4 meses pro final do ano. Rapaz, como passou rápido, hein? Já estamos aí beirando o final do ano. E agora, hein? Você conseguiu fazer tudo o que você previa? Você conseguiu fazer tudo o que você estava querendo? Que você prometeu lá no comecinho do ano? Dá tempo ainda, hein? Dá tempo ainda. Temos 4 meses pela frente aí. Corre! Corre atrás que você consegue sim, viu? 6h06, meu galo Joquinha! Olha, gente, a previsão do tempo tá dizendo aqui que hoje teremos um dia chuvoso, viu? Chuvoso durante o dia, de manhã e à noite ocorre chuva forte e trovoada. É, então toma muito cuidado aí, pessoal que mora nos morros principalmente. Tem muitas ruas alagadas por aí, pelos bairros, naqueles lugares que a gente já conhece, a gente sabe que já tá alagado. Ali no Jockey Club, Nossa Senhora de Fátima, vários pontos ali da entrada do Jockey, na Penedo, né? Tem vários pontos de alagamento, então toma muito cuidado aí, tá bom? Então, dia chuvoso hoje. A máxima é de 23 graus, ou seja, não vai fazer calor nem frio. Esse tempo assim, meio esquisito aí, mas tem chuva programada pro dia todo hoje e chuva forte. Então se previna aí. Para amanhã teremos sol com algumas nuvens, chove rápido durante o dia e também à noite. E amanhã esfria mais um pouquinho. Mínima 16, máxima de 20. Haja saúde, né, gente? 6h07, bom dia, por aqui continua.
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0: 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Bom dia!
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0: Agora 6h15, né, Joquinha? Joquinha é o nosso galo, acordando todas as manhãs você aqui pelo nosso acorda aí, né? Ó, o Joquinha, canta aí, vai! Joquinha tá afiado, a voz do Joquinha tá boa, a minha não tá não. É, agora é gripe mesmo. Semana passada não era. Semana passada era só desgaste, cansaço. Agora é uma gripezinha que veio, mas daqui a pouco vai embora. Já estou medicado, já estou bem. Obrigado pelo carinho de vocês, pelas mensagens, pela preocupação. Já estou medicado, já estou bem melhor. Ontem estava um pouquinho pior. Hoje eu estou melhor, amanhã eu vou estar 100%. Pode deixar. Obrigado pelo carinho, viu, gente? 6h16 agora. No duelo musical está valendo um vale combustível no valor de R$100. Mais um par de convites de cinema do Cine System, do Litoral Plaza Shopping na Praia Grande. Então manda mensagem pelo WhatsApp 3219-1055 com seu nome completo e diga pra gente qual você escolhe.
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0: A primeira é Chão de Avião com Henrique e Juliano. Essa é a primeira no duelo musical de hoje.
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0: A segunda, Zé Felipe com Ana Castela, Sua Boca Mente. Qual dessas duas vence o duelo musical na sua opinião? Participa aí, boa sorte. Tá valendo um vale combustível no valor de R$100, mais um par de convites de cinema do Cine System.
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0: Tri FM tá na trita na melhor. Bom dia, 6h19, né, Joquinha? Bom dia, 6h19, eu já volto.
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0: Bom dia, tá na trita na melhor, Joquinha. Olha a hora, 6h35.
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1: Tri FM tá na trita na melhor. Bom dia, 6h38 agora. Daqui a pouquinho tem o resultado do nosso duelo musical, viu? Então fica ligado na programação. E logo mais às 7 horas tem a propaganda eleitoral gratuita, que nós vamos exibir das 7 até as 7h25. Tá bom? E depois continuamos com a nossa programação normal. Agora 6h38, eu já volto.

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0: Tri FM tá na trita na melhor. Bom dia, faltam 10 para 7. Esse aí é o Exalta Samba, me apaixonei pela pessoa errada.
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0: Daqui a pouquinho às 7 tem a propaganda eleitoral gratuita obrigatória, tá bom? Vamos pro sorteio então. Quem faturou o Vale Combustível no valor de R$100, mais um par de convites de cinema do Cine System, foi o Marcelo. Marcelo Alencar França.
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0: Ô Marcelo, parabéns! Marcelo Alencar França. Marcelo, você tem 2 dias úteis para passar aqui na Tri FM, aqui na João Pessoa 350, no centro de Santos, das 2 da tarde até as 3h30, com seu documento de identidade para pegar aí seus presentes, tá bom? Parabéns, Marcelo. Obrigado a todos que participaram. E agora a música vencedora.
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0: Venceu a número 2.
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0: Tri FM tá na trita na melhor. Gente, vem aí a propaganda eleitoral gratuita obrigatória. Eu volto às 7h25 amanhãzaça, tá bom?
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0: 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Levante e anda. 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
3: 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Bom dia! Bom dia pra você ouvindo a nossa Tri FM, tudo bem por aí, tudo certinho? Obrigado pelo seu carinho, pela sua companhia. Vamos juntos ao vivo até às 9. Hoje é terça-feira, 1º de setembro de 2026. Que o mês de setembro venha com muitas coisas boas, muito sucesso, muitas alegrias. Que tudo dê certo pra você, viu? É o mês da primavera, né? Mês das flores, que vem já começando a esquentar. Depois vem o verão. Então já vamos nos preparar, porque vem aí um dos meses mais bonitos do ano. Setembro começando com muitas coisas boas, muita positividade. E obrigado por estar ouvindo a nossa Tri FM. São 7 horas 26 minutos, tá começando agora.
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0: Tri FM tá na trita na melhor, Simone Mendes, Saudade Proibida. Agora são 7h35. 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
15: Bom dia, são 7 horas 39 minutos. Faltam agora 21 minutos aí para as 8 horas da manhã. Ariane Rocha, e o trânsito agora, como é que tá, hein?
16: Bom dia, Roque. Bom dia para o ouvinte da Tri. Olha, o motorista encontra um pouquinho de dificuldade, né? Alguns pontos chove. Daqui a pouco a gente vai falar sobre a previsão do tempo. Mas para quem sai da zona noroeste de Santos, ali pela Nossa Senhora de Fátima, encontra pontos de alagamento. Por conta disso também, o trânsito complica. A Avenida Martins Fontes, perdão, na entrada de Santos, completamente travada em direção ao centro da cidade. Canal 1, depois que passa o curvão no sentido centro, com lentidão. E a Avenida da Praia, para quem sai da Avenida Presidente Wilson, também encontra o trânsito bem congestionado no sentido Santos, ali desde São Vicente até a altura do Canal 2. Depois disso melhora, o motorista vai bem até a ponta da praia. Saída de Praia Grande para São Vicente, a Via Expressa Sul tem o trânsito lento entre os bairros Oceano e Aviação. Tem um acidente ali na altura da Tupi. E depois que passa o acidente, o trânsito continua na Avenida Ayrton Senna da Silva até a ponte do Mar Pequeno. Para quem sai da área continental de São Vicente, trânsito também carregado na ponte dos Barreiros. Nas estradas, o sistema Anchieta Imigrantes agora, de acordo com a Ecovias, para quem chega a São Paulo, tem lentidão na Rodovia dos Imigrantes, do quilômetro 19 até o 14, e na Anchieta, do 19 ao 16 e do 13 ao 10.
15: Muito bem, daqui a pouquinho você volta com previsão do tempo.
16: E também para falar das balsas.
15: Ok.

0: Tri FM tá na trita na melhor, agora faltam 13 minutos para as 8 horas da manhã. Ariane Rocha, já você fala das balsas, porque tem um ouvinte que mandou mensagem pra gente aqui. Duas mensagens, na verdade. Uma é o Marcos Motorista Aplicativo. Uma mensagem dizendo que o semáforo da divisa da praia tá no piscante e tá sem agente de trânsito lá, então São Vicente ou Santos, né? Tá meio zoado o negócio no trânsito lá, tá? Agora tem outro lugar aqui que ele mandou um áudio pra gente, vamos ouvir aqui, ó.
1: Bom dia novamente, Rock. Marco, motorista de aplicativo. Quem vem da Pedro Lessa pra seguir depois do Canal 4 pela Nabuco de Araújo, tá fechada, tem um ônibus quebrado bem na virada ali. Aí obrigatoriamente tá tendo que entrar no Canal 4 e o trânsito tá um pouco complicado aqui na Pedro Lessa.
0: Então o pessoal já sabe que na Pedro Lessa é meio complicado e na Avenida Praia também, né, Ariane?
2: É isso aí, é semáforo ali com problema na divisa entre Santos e São Vicente. E esse trecho que o nosso ouvinte falou, né, no Canal 4,
0: Sim.
2: a Pedro Lessa, também tá bem complicado, viu? O próprio Canal 4 no sentido Praia Centro, a Pedro Lessa, para quem acessa o Canal 4. Então se você puder, evite a região, uma alternativa, utilize Afonso Pena, que tem o trânsito fluindo melhor agora.
0: Legal. E as balsas, hein, Ariane?
2: Olha, as balsas estão complicadas, viu, Rocky? Para quem sai de Guarujá agora, o tempo de espera é de pelo menos 40 minutos, de acordo com o departamento hidroviário, né? A chuva atrapalha bastante aí as operações, então aumentou agora para 50 minutos a espera do lado de Guarujá. Do lado de Santos, movimento mais tranquilo, o tempo de espera é de 15 minutos.
0: Muito bem, faltam 12 para as 8 agora.
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2: Tri FM tá na trita na melhor. Bom dia, com Menos é Mais e Pablo e a Saudade Inconveniente. Agora faltam 9 minutos para as 8 horas da manhã. 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
15: Bom dia, na Tri, agora faltam 4 para as 8.

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1: Tri, FM tá na trita na melhor, agora 8 horas e 5 minutos. Um ótimo dia pra você, obrigado pelo seu carinho, pela sua companhia. Daqui a pouquinho, a Ariane Rocha vem com informações da previsão do tempo. Tivemos uma chuva forte, um temporal ontem à noite, hein? Que coisa, muitos trovões, muitos raios, aquela chuva forte, muitos alagamentos aí pelas cidades da Baixada Santista, os morros em estado de atenção. E hoje, será que chove mais? Será que vai clarear? Daqui a pouquinho ela fala pra gente, tá bom? 8h05, já eu volto.
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13: Bom dia, 8 horas e 8 minutos. Ariane Rocha, que virada de tempo, que loucura. Aquela chuva ontem à noite e hoje chove, não?
14: Pois é, até o início da manhã ainda tava chovendo bastante,
13: sim,
14: viu? A hora que eu acordei, por volta de 5h20, a chuva tava bem forte.
13: Tava.
14: E a terça-feira começou assim, com o tempo bastante instável na Baixada Santista, depois de uma madrugada marcada por essa chuva. Raios e vento também muito forte. Aliás, meu cachorro me deu trabalho, viu? Os cachorros sofrem,
13: eles
14: viu?
13: Sofrem,
14: os pets sofrem com os raios. A praticagem chegou a registrar uma rajada de 93 km por hora à 00h20. E a chuva continua sendo o principal destaque hoje. A previsão indica chuva constante agora pela manhã. Existe até a possibilidade de algumas aberturas de sol à tarde, mas as mais novas pancadas podem ocorrer até à noite. As temperaturas ficam mais baixas, aí variando entre 18 e 23 graus. O vento sopra de sudoeste, ganhando força principalmente agora pela manhã, com previsão de rajadas de até 80 km por hora. Com toda essa chuva, a cidade de Santos apenas já acumula 77 milímetros nas últimas 72 horas. Os morros permanecem em estado de observação, sem registro de ocorrências. E olha, atenção no trânsito. A Avenida Nossa Senhora de Fátima, reforçando que a gente já trouxe essa informação, está com alagamento em todas as faixas, principalmente na altura da rua Boris Kaufman. Apenas a faixa da esquerda está transitável nos dois sentidos. Os agentes da CT estão no local orientando os motoristas.
13: Muito bem.
14: Já já eu volto com outras notícias. 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
13: 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Bom dia para você ouvindo a nossa Tri FM. Obrigado pelo seu carinho, pela sua companhia. Vamos juntos ao vivo até as 9. Hoje é terça-feira, 1º de setembro de 2026. Que o seu dia seja lindo, que a sua manhã e que o seu dia todo de terça-feira seja maravilhoso e que esse mês que está começando venha com muito sucesso para você, com muitas realizações, que setembro venha carregado de coisas boas para você, viu? E obrigado por estar ouvindo a nossa Tri FM. Tem recado de um pai aqui mandando parabéns. Quem é? Deixa eu ouvir.
18: Bom dia, Rock, tudo bem? Rock, queria pedir para mandar um abraço pro meu filho, Brian, que tá fazendo 16 anos hoje.
13: Opa!
18: Obrigadão, viu? Tá na Tri, tá na melhor.
13: É o Lucas Roberto. Alô, Lucas! Um abração pra você aí, dá um abração no Brian, seu filho. Que o filhão se sinta beijado e abraçado por toda a equipe da Tri FM, tá bom? Parabéns, Brian, e obrigado a todos pelo carinho aí, pela audiência maravilhosa. 8 e 12!
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9: Olha, Roque, passou de 1.000 o número de mortos após a avalanche que atingiu a região do Himalaia, na fronteira entre o Nepal e o Tibete. O balanço oficial aponta 1.019 vítimas fatais nos dois países e mais de 4.400 pessoas continuam desaparecidas, entre elas centenas de estrangeiros. A tragédia teria começado com o colapso de uma geleira que provocou uma enorme onda de água e detritos e destruiu comunidades. As equipes de resgate seguem nas buscas. E o Tribunal Superior Eleitoral começa a julgar hoje uma ação que pode definir os limites para o uso de deepfakes nas campanhas eleitorais. A tendência é que o TSE mantenha a proibição de vídeos, áudios e imagens produzidos por inteligência artificial com alto grau de realismo e capazes de enganar o leitor. A corte também deve discutir as punições, que podem incluir retirada do conteúdo, multa e, nos casos mais graves, até a cassação do registro. Memes, caricaturas e montagens claramente identificadas como ficção ou humor devem receber tratamento diferente. Já já eu volto com outras notícias. 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

0: Tri FM tá na 30 na melhor, agora 8h37, Gustavo Lima e a Bala Alojada. 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

0: FM tá na trita, na melhor. Agora faltam 11 minutos para as 9. Esse é o Kaique, coração não é de aço. Faltam 11 para as 9, eu já volto com mais sucessos.
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0: Tri FM, tá na trita na melhor. Agora falta um minuto para as nove. Se ouviu o Thiaguinho, me balançou. 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
0: 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Vem aí o Rick trazendo para você o Conta Mais. Obrigado pelo seu carinho, pela sua companhia. Eu sou o Rock Vieira, tô indo embora e volto amanhã, 5 horas da manhã, com o Galo Joquinha, acordando toda a Baixada Santista. Beijos e abraços. Tchau, gente!

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2: também. Por aqui o Rick chegando até meio-dia, Conta Mais. Eu vou até as 2 horas. Nani está de férias. Estamos buscando informações de onde estaria a Nani. Até conversei com o Rock, nós estamos nós dois tentando descobrir aonde a Nani está passando férias. Diz que ela não gosta desse tempo chuvoso, o vento está em algum lugar paradisíaco, nós vamos descobrir. Mas enquanto isso, a gente vai falar do Pedro Scooby e da Cíntia, que termina. A Cíntia Dicker terminaram já, já estão separados já, mas garanto que vão manter a amizade. E a Mel Maia, em contrapartida, tá apaixonadinha pelo Luan Medeiros, o boxeador. Daqui a pouco a gente fala mais. E a Ana Maria Braga, gente, sumiu, cadê ela? A ausência preocupa o público, mas calma que não é nada grave, a gente já vai descobrir.
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0: Agora 9:10, bom dia!
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0: Crescente, saudade sou eu, Maiara e Maraíza, agora 9:18. Olha, daqui a pouco eu vou dizer o que, que vai ter de prêmio no Conta Mais. Se eu fosse você, eu ficava esperto, esperta, porque inverteu aqui, hein? Deu uma invertida em relação a ontem, então fique esperto, é a dica que eu posso te dar. Hoje é dia 1, vamos começar o mês de setembro com um pensamento muito positivo, que dizem que agosto é o pior mês do ano, né? Pra mim, graças a Deus, foi tudo bem. Espero que pra você também. Mas agora pronto, já passou, agora é setembro, agora é tudo embro. Setembro, outubro, novembro, dezembro e acabou. 4 meses pra acabar o ano. Hoje é dia nacional do médico endocrinologista. Parabéns aos endócrinos, como a gente costuma falar. Dia da bailarina, olha que legal. Dia do caixeiro viajante. Dia do educador físico, do profissional de educação física. Parabéns a todos. Início da Semana da Pátria. Hoje começa, vai até dia 7, obviamente. Aniversário de famosos. Heraldo Pereira, jornalista, 65. Natália Costa, atriz, 18 aninhos. E Gloria Estefan, cantora cubana de 69 anos. Grande Gloria Estefan. Fez muito sucesso na década de 80 e 90. Tá aí. Bom, gente. Ah, já tem gente acertando aqui o que, que é o prêmio, ó. No nosso WhatsApp, vocês são Flórida mesmo. Vocês são daquele jeito, rapaz, ó. Claro, se eu falei que inverteu, e ontem no Conta Mais teve Tiaguinho, e depois na sequência premiada teve o combustível, é claro que agora tem combustível pra galera.
1: É. Você é o bichão mesmo, hein,
0: doido? Eu não, doido. Quem é o bichão? Como é que é? Solta de novo isso aí. Eu gostei. Ô, Joilson, vai. Solta. Solta de novo.
1: Você é o bichão mesmo, hein, doido?
0: Sensacional. Então, vamos lá. Quem quer gasosa? Aê! Pra ganhar R$100 de combustível e mais o par de convites de cinema lá pro Cine System no Litoral Plaza Shopping na PG, que é um programão muito legal, eu tenho aqui uma enquete interessante. Tava eu ontem bisoiando o meu Instagram antes de pegar no sono, que é errado porque isso atrapalha o sono, mas fazer o quê, né? E aí eu vi essa... Isso que eu vou dizer agora tá numa página que é a Mentalidade Programada. Ó como é que tá, tá lá no Instagram. Embora não seja oficial, presta atenção. Embora não seja oficial, muitos casais adotaram setembro como o mês nacional, e hoje é dia 1, pra levar o homem para um encontro. E continua, ó. Esse é um gesto que mulheres ao redor do mundo estão fazendo para demonstrar sua gratidão aos homens dedicados que cuidam delas todos os dias. Se você é um homem dedicado que cuida da sua esposa, da sua namorada, parabéns. Hoje, 1º de setembro, então, segundo aí o Mentalidade Programada, dizem, não é oficial, mas dizem. Agora, se você tem um homem importante da sua vida, finaliza aqui a matéria, leve-o para um encontro e demonstre todo o seu amor. Mulheres, aproveitem, tá lá, siga a Mentalidade Programada, muito legal. Agora, o que que eu vou perguntar? Atenção! Já tem gente rindo no WhatsApp, vocês são muito legais. Gente, o Vale Combustível pode ser seu hoje, tá aqui, e o par de convites de cinema é o seguinte, essa notícia diz que setembro é o mês de levar o homem pro encontro. E mais, diz lá no meio, na legenda, no final, que o orçamento deveria ser entre R$1.500 e R$2.500. E aí, mulheres? Topa ou não topa?
2: Ah, errou!
0: Ah, não sei se errou, se acertou, Silvio. Mas e aí, topariam ou não? E os homens? O que vocês escolheriam pra fazer com esses até R$2.500, hein? De 1.500 a 2.500. Os homens participam também. 13-3219-1055. Setembro, segundo essa notícia extraoficial, seria o mês da mulher levar o homem para um passeio como gratidão aos cuidados que todo homem faz, né?
3: Vai não!
0: Vai não! Como não? Vai sim! E o valor deveria ser entre 1.500 e 2.500. Você topa, mulher? Teu marido tá merecendo, teu parceiro? E homem, o que vocês escolheriam fazer com essa grana? 13-3219-1055, acho que os caras iam pôr de gasolina.
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5: Agora 9h26 na Tri. Vamos com Jorge Matheus. Aumenta aí, ó.

0: 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Às vezes tem uma turma grande e tal. Vai tentando aqui, logo mais comigo, Rick. Mas, quem sabe? Cê, né, já adiantando, já fica tranquilo, fica tranquila. Hoje é 1º de setembro. Embora não seja oficial, muitos casais adotaram o mês nacional de levar o homem para um encontro. É um gesto que mulheres ao redor do mundo estariam fazendo, segundo o Mentalidade Programada no Instagram, para demonstrar sua gratidão aos homens dedicados que cuidam das suas esposas todos os dias. Se você tem um homem importante em sua vida, você levaria? A notícia é de que diz que setembro é esse mês aí, extraoficial. E que lá ainda fala que o orçamento para essa noite, ou para esse passeio, sei lá, pode ser mais de um dia no final de semana, R$1.500 a R$2.500. Vocês topariam, mulheres? E os homens, o que escolheriam fazer com esse valor aí? Vamos ouvir a galera pelo 13-3219-1055. Oi.
1: Sou Armando do Marapé.
0: Fala, Armando. Tudo bem?
1: Eu gastaria esse valor aí.
0: Sim.
1: Um anjo que Deus botou na minha vida, né? Um milagre na minha vida.
0: Opa!
1: Eu juntaria pra levar ela pelo menos 3 dias viajar num cruzeiro pequeno de 3-4 noites aí. Né?
0: Aham.
1: Se eu pudesse dar mais carinho ainda do que ela me dá.

0: Que ela me deu.
1: Ó, que bacana.
0: Companheira incrível.
1: Ó, né? Que bacana, ó.
0: Que o nome dela é Elvira.
1: Elvira.
0: Né? E nossa, eu só tenho a agradecer a Deus.
1: Olha aí o garoto, olha, agradecendo a Deus pela Elvira.
2: Esse dinheiro acho que eu adiantaria umas duas ou três prestações do meu carro, viu?
1: Do carro.
2: É. Salgado.
1: Salgado.
2: Isso. Tá na vida, tá melhor.
1: Imagina, caramba. É o fogo, o pessoal tem criatividade, aí levaria pro carro.
3: Bom dia, Sandra, Vila São Jorge. Eu ia pedir 5 dias no rancho em Miguelópolis.
1: Miguelópolis?
3: O paraíso lá.
1: É?
3: Pesquisa aí pra você ver. O paraíso, Miguelópolis, os ranchos lá. 5 dias.
1: Olha que maravilha.
3: Sem celular.
1: Sem celular.
4: Aqui é o João Cruz.
1: Fala, João.
4: De Praia Grande.
1: E aí?
4: Rapaz, esse valor aí dá pra fazer bastante coisa aí no encontro. O problema é que no final do encontro aí, provavelmente, na hora de pagar vai ser no meu cartão, né?
1: Você tá brincando.
4: Mora demais, só desconfia, sabe como é, né? É igual aquela parte da mulher falar que a gente tá certo, a gente nunca chegou nessa parte, né? A gente não sabe o que vai acontecer, então. Mas brincadeira à parte, eu acho que quando o casal se dá bem, não precisa desse tipo de coisa, não.
1: Não, né? Tá bom. E as mulheres, hein?
5: Bom dia, meu lindo.
1: Aqui é Denise
5: do Continental.
1: Fala, Denise.
5: Então, sobre a enquete... Não tá merecendo, não.
1: Não?
5: Não sobrar R$100 pra me gastar comigo, eu vou gastar 1.500, 2.000 com ele. Nunca, jamais. Eu ia pegar o dinheiro e gastar era comigo.
1: Ai, ai,
5: tá?
1: Ai.
5: Tá na trita, na melhor. Beijo.
1: Beijos. Olha, vale o combustível de R$100 e um par de convites de cinema pra você lá no Cine System. Notícia diz que setembro é o mês de levar o homem pro encontro, que o orçamento devia ser entre 1,5 e 2.500. E aí, mulher, topa? E os homens, o que escolheriam fazer?
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1: 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Agora 9h47 na Tri, a sua manhã é muito mais gostosa. Setembro, vem com tudo, a gente vai pra cima. Diego e Vitor Hugo na Tri.

0: Kleber e Cauã, Matheus Vargas, Desocupa. Eu vou tocar mais uma aqui, ó. Vamos de Simone Mendes.
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0: 6 horas, tá na trita, na melhor, Simone Mendes, Erro Gostoso. Olha, gente, quem ligou a televisão hoje de manhã falou, ué, cadê Ana Maria Braga, né? Não aconteceu nada com ela não, gente, ela simplesmente ganhou uma semaninha de folga. E tá certo, né? Ninguém é de ferro, ela não é mais uma menina, né? Já é uma senhora, então ela vai aproveitar esses dias pra descansar. E quem fica tomando conta aí do Mais Você nesse período é a Tati, com o Gil do Vigor, a Tati Machado com o Gil do Vigor. Depois dessa pausa, a Ana Maria vai voltar novamente para as manhãs globais aqui na TV Tribuna. Então não foi doença, não foi afastamento, não foi problema nenhum, não. É folga mesmo. E a Paola Oliveira, hein, gente? Causando até na hora de trocar de roupa, gente. Você acha que só a gente passa aperto para entrar naquela roupa nova? Que você jurava que ia servir? É isso que tá acontecendo. Tem um vídeo aí na coluna do Léo Dias que tá viralizando. Ela publicou um bastidor do ensaio, né? Um evento, esse tipo de coisa aí. E mostrou a luta pra entrar em alguns looks. Tá nem aí. Ela já falou de celulite. E é isso aí, tem que ser bem resolvida. Ela até brincou. As coisas travam no quadril. Teve roupa agarrada, troca de roupa dentro do carro. Aquele cuidado todo pra não destruir, né, a maquiagem no meio da operação. Tá? Coitada, apavorada. E aí filmaram, ela falou, não, pode publicar, vou publicar também. A gente vê a pessoa chegando no evento, e eu tava vendo ela e eu fiquei imaginando. A gente vê ela chegando maravilhosa, seja qual for o evento, a gente não imagina, qualquer pessoa, né, do mundo aí, dos famosos, não imagina como é que é a logística, né, pra tudo isso aí. Ela compartilhou esse momento aí e os fãs deram muita risada.
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1: Olha, a gente tá sorteando aqui comigo, Rick, hoje pelo 13-3219-1055, o Vale Combustível de R$100 e os convites de cinema pro Cine System. Embora não seja oficial, muitos casais adotaram o mês de setembro, que começa hoje, como mês para um encontro, para se levar o homem para um encontro. É um gesto que as mulheres estariam fazendo ao redor do mundo para demonstrar a gratidão aos homens. Tá, e aí? E você, mulher? Topa ou não topa? Só que esse encontro, o orçamento tinha que ser entre R$1.500 e R$2.500. Você toparia? Vale, o seu homem vale levá-lo para um encontro? Segundo diz a notícia aqui no Mentalidade Programada, para aquele homem que é um bom parceiro, um parceiro maravilhoso, que você, né, gosta e tal. Você toparia ou não? E os homens, o que você escolheria fazer com essa grana?
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1: Não pode ser um vagabundo, hein?
0: Chegando!

0: nossa enquete de hoje não pode ser vagabundo, senão não vai, não. Senão, olha, já viu, hein? Agora são 10 horas mais 8 minutos. Vou falar aqui com a Ariane Rocha, tá aqui no nosso estúdio. Oi, Ari, como é que estão as coisas por aí?
1: Oi, Rick, bom dia.
0: Bom dia.
1: Pra você, bom dia mais uma vez pro nosso ouvinte, né? Que ventania, hein?
0: Que vento danado,
1: olha,
0: né?
1: Olha, essa madrugada, o temporal,
0: verdade,
1: realmente...
0: temporal forte.
1: Que atingiu aí a Baixada Santista, causou alguns transtornos. E vou começar pelo que tá acontecendo agora. Olha, ali no Canal 2, na Francisco Glicério, esquina com a Bernardino de Campos, caiu uma árvore, viu?
0: Com esse
1: ali,
0: vento, né?
1: É, exatamente.
0: Caramba.
1: Ali tem uma drogaria ali.
0: Sim, sim,
1: de esquina.
0: É.
1: E por conta disso, o trânsito tá bem complicado por ali. Então, você que tá ali pela região da Pompeia, do Campo Grande, evite esse trecho ali, o Canal 2, com a Francisco Glicério, por conta aí dessa queda de árvore. O trânsito tá bem complicado por ali. Tanto pro motorista que vai do centro em direção à praia, quanto no sentido praia-centro. Ali já é um trecho complicado por conta
0: normalmente
1: de obras.
0: Já tem.
1: Então,
0: verdade.
1: O motorista ainda encontra essa dificuldade. É, além do vento forte, também teve chuva aí que causou alguns transtornos. A Francisco, aliás, a Nossa Senhora de Fátima, na altura da rua Boris Kaufmann, ainda tem pontos de alagamento que também prejudica o trânsito. E a travessia de balsas entre Santos e Guarujá, agora com 20 minutos de espera, tanto para o motorista que sai de Santos quanto para quem sai de Guarujá nesse momento. Só para ressaltar aqui para o nosso ouvinte, essa madrugada foi registrado vento de 93 quilômetros por hora, de acordo com a praticagem. E o acumulado de chuva só na cidade de Santos, nas últimas 72 horas, foi de 77 milímetros, sendo que o acumulado do mês é de 115 milímetros.
0: Nossa,
1: ou seja, bom, também hoje, dia 1º de setembro, já choveu praticamente aí o suficiente,
0: o mês
1: proporcional
0: todo.
1: Boa parte do mês. Então, o alerta aí, evite lugares que tem pontos de alagamento, atenção aí para esses lugares que podem ser mais perigosos,
0: encostas,
1: de árvores, para evitar qualquer tipo de problema. Rick.
0: É isso aí, Ari. Obrigado pela informação, viu? Qualquer momento você volta.
1: Pode deixar.
0: Valeu.
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0: Tri FM tá na Tri, tá na melhor, 10h20. A notícia diz que setembro é o mês de levar o homem pro encontro. E o orçamento deveria ser entre R$ 1.500 e R$ 2.500. Ser uma homenagem que muitas mulheres estão fazendo ao redor do mundo. Saiu na mentalidade programada no Instagram. E aí, mulher, toparia ou não topa? E homens, o que vocês gostariam, hein? Fala aqui com a gente no Conta Mais.
1: Bom dia, grande amigo Rick.
0: Bom dia.
1: Motorista de aplicativo.
0: Fala, Marcos.
1: Rapaz, com dinheiro desse daí, dá pra fazer uma bela de uma viagem. Lá pra São Roque, ó. Terra do vinho,
0: opa, com outras coisas.
1: Queijo. Tá na Tri? Tá sempre na melhor.
0: Valeu, irmão.
2: Bom dia, Rick.
0: Bom dia.
2: Primeiro, eu vou começar com a preocupação da Elaine. A Elaine, no mínimo, como ela não gosta de chuva.
0: A Elaine.
2: Ela deve estar na Bahia. Certeza.
0: Verdade, lá, cara.
2: Não chove, né?
0: Uhum.
2: Sol quente o tempo todo, ela deve estar passando
0: tá por lá. Na Bahia.
2: Só tem enquete de hoje.
0: Seria
2: bom, né? As mulheres não vivem sem nós, homens, pô. E não vai fazer nada pra agradar a gente, pelo amor de Deus.
0: Isso aí, lá, tá aprovado.
2: Ajuda nós. Eu ia escolher um baita de um passeio pro meu Nordeste, pra minha Bahia, Salvador,
0: Levador
2: Lacerda.
0: Opa!
2: eu ia escolher um passeio, aproveitar, visitar a manhã.
0: Oi, que beleza.
2: E mil graus na minha Bahia.
0: Que maravilha.
3: Bom dia, Tri FM. Aqui quem fala é Fernanda Dias, do Parque São Vicente.
0: Fala,
3: desejo um mês de setembro abençoado para todos.
0: Amém,
3: nós.
0: Amém, assim seja.
3: E o que eu faria com esse dinheiro? Eu levaria meu marido para passear no Shopping Praia Mar.
0: Oh.
3: Ele gosta de frequentar a loja reserva.
0: Oh, olha.
3: Arame, essas coisas, tudo granfina,
0: né? Granfina.
3: E com esse dinheiro daria super certo.
0: Daria,
3: e
0: né?
3: E jantaríamos no Outback para relembrar a nossa época de namoro.
0: Oh.
3: Né? E é isso, pessoal. Tá bom? Inclusive, ele faz aniversário na semana que vem.
0: Legal, olha tá aí bom? Que legal. Só falta a grana.
3: Beijo, tá na
0: só
3: vida, na melhor.
0: Falta a grana, não é? Muito bom, vocês são demais, gente. Vamos ver mais uma aqui.
4: Bom dia, Tri FM.
0: Bom dia,
4: Rick. Aqui é a Maria Lemos da Iguarim Praia Grande.
0: Fala, Mari.
4: Cara, sobre essa enquete.
0: Ih, então, lá vem coisa.
4: Não, desculpa.
0: Não?
4: Até rolaria um date e tal, né? Uma saidinha e tal, um negocinho. Né, caprichado, mas dinheiro na mão não.
0: Não.
4: Esse dinheiro, sei lá, talvez fosse confiscado.
0: Confiscado?
4: Deus, a gente confiscou mais, né? A gente precisa estar com roupa, limpinha, cabelo alinhado.
0: Maquiagem, cabelo, mão.
4: E é isso.
0: Tá bom.
4: Bom dia, viu? Bom dia. Cuidado com o vento.
0: Cuidado com o vento, é verdade. 10h21, olha, vale o combustível, R$100 pra você. De um par de convites lá pro Cine System pelo 13-3219-1055. E aí, a notícia é que mês de setembro começa hoje, é o mês de levar o homem pro encontro, mulher. O que você faria? Topa ou não topa?
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90% daquilo que você procura em alguém. 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

0: Os 10% a gente deixa pro garçom, né não?
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0: sabe, tá na trita, tá na melhor. Estamos sorteando o Vale Combustível na enquete. Você continua participando no valor de R$100 e os convites de cinema lá pro Cine System. Pra você que tá aí pelo 13-3219-1055. A notícia que diz lá no Instagram que setembro é o mês, não é oficial, mas é o mês de levar o homem para um encontro. Achei isso inédito, nunca tinha ouvido falar nisso. E que esse orçamento deveria ser de R$1.500 a R$2.500. Diz que as mulheres estão fazendo isso aí no mundo. Tá no Mentalidade Programada no Instagram, tá? Se você tem um homem importante, diz aqui a mensagem, leve-o para um encontro e demonstre seu carinho. Mulheres, aproveitem. Setembro, então, seria o mês de levar um homem para um encontro. E a gente tá perguntando, valendo o Vale Combustível, você levaria a mulher nesse valor, R$1.500 a R$2.500? E o homem, o que, que você escolheria fazer, né, nesse momento aí? Bom, ó, a Mel Maia tá apaixonada. Ela se declarou, tá rolando aí nas redes sociais. Ela namora o boxeador Ulan Medeiros, né? E inclusive ele conquistou o primeiro cinturão internacional da carreira. Ele venceu um argentino aí, ficou com o título latino-americano da WBA. Dos pesos leves, né? Mais um brasileiro campeão. E a Mel acompanhou tudo de pertinho, chamou o namorado de menino de ouro, dizendo que viu toda a disciplina dele, os treinos, as renúncias, até chegar à conquista. Os dois estão juntos desde fevereiro do ano passado. Isso aí tá com cara que, né, não é mais, como fala, que hoje em dia tem ficante premium, top plus. Tem várias coisas, tem namoro, né? O namoro continua firme. Então não sei, eu tá com jeito que esses dois aí vai dar com uma coisa mais do que apenas ficante, né? Vai dar namoro, então. Vai dar namoro ou não vai, Mel Maia? Ó.
1: Olha, vai dar namoro.
0: Vai dar sim.
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Bom dia, Tri. Meu nome é Célio, motorista de aplicativo. Então, a mulher tem que gastar 2.500 com a gente, nós estamos valendo bastante. O que vocês. Todos estão de acordo?

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0: Momento aqui na Trita, na Trita, na Melhor, a gente vai sortear convite pra esse show aí, você não pode perder. Agora tá valendo um vale combustível de R$100 e um par de convites de cinema pro Cine System. Vamos ouvir mais áudios da nossa enquete de hoje pelo 13-3219-1055. Vai!
1: Henrique, aqui é Cris do Morrinhos e eu levaria assim meu namorado.
0: Levaria?
1: Gastaria assim esse dinheiro com ele. Uhum. Porém, conhecendo ele, óbvio, ele ia falar pra eu gastar comigo.
0: Olha!
1: Beijo, seu lindo. Beijos. Tá na Trita, na Melhor.
0: Que show, hein?
2: Salve, salve, Rick.
0: Salve, salve.
2: Bom dia, bom dia.
0: Aqui bom dia.
2: Ailton de Souza, Pancho Vila.
0: Fala, Ailton.
2: Motorista de aplicativo. Tamo aqui em Santos, tamo na área.
0: Beleza.
2: Seguinte, eu levaria minha gata pra passar um final de semana. Com essa grana daria, sim. Até uns R$2.500 daria.
0: Daria?
2: É, em Foz do Iguaçu. Tá nas cataratas de Foz do Iguaçu.
0: Olha.
2: Tá naquele hotel lá dentro de Foz, lá.
0: Vixe.
2: Tá nas cataratas. Seria um final de semana incrível.
0: Maravilha.
2: Joga essa gasolina no tanque aqui que eu tô precisando, hein? Tô precisando.
0: Aí,
2: apesar,
0: garoto,
2: que eu preferia um par de convites pro Tiaguinho. Grande abraço. Tamo junto.
0: Vai ter o Tiaguinho, vai ter. Fica esperto aí que vai ter.
3: Bom dia, Tri. Aqui é a Nilma da Praia Grande.
0: Fala, Nilma.
3: Eu fazia um cruzeiro.
0: Cruzeiro.
3: 4 dias. Levava o maridão pra passear.
0: Ó, que legal.
4: Bom dia, bom,
0: bom dia.
4: Dia. Cara, entre 1.500 a 2.500, eu ia levar ela. Por mais que seja o dia do homem, né? De agradecimento, algo do tipo.
0: Aham.
4: Eu acho que eu ia dar um estorno pra ela. Eu ia pegar ela pra
0: fazer
4: ela sorrir, se divertir, porque a gente cai na rotina e acaba esquecendo de fazer o que a gente deve.
0: Vocês, né, são demais,
4: e aí,
0: cara,
4: isso é frustrante. A gente acaba estressado, deixa a mulher de lado, a mulher deixa o marido de lado. E
0: isso aí,
4: não
0: boa.
4: Tem tempo de aproveitar com
0: a boa. Esposa.
4: Eu acho que vice-versa, o homem com a mulher.
0: Dá o estorno, dá o estorno. Gostei, dá o estorno.
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0: Guilherme tá na tri, tá na melhor. A gente tá fazendo uma enquete aqui pelo 13-3219-1055. Saiu uma matéria no Mentalidade Programada. Muita gente aqui, muita não, algumas pessoas não entenderam. Então vou repetir aqui. Embora não seja oficial, muitos casais adotaram o mês de setembro como mês nacional de levar o homem pro encontro. Esse é um gesto que mulheres estão fazendo ao redor do mundo e que vem crescendo a cada ano. Eu nunca soube disso, mas tá aqui no Mentalidade Programada, é uma página bacana e tal. E aí, o que que acontece? É para homenagear os homens, demonstrar gratidão para os homens dedicados que cuidam das mulheres todos os dias. Você tem um homem dedicado a você, que cuida de você todos os dias? Você levaria? A nossa pergunta é essa. Só que tem um porém. Segundo lá o que estão comentando na rede social, na internet, na legenda, o orçamento para esse date aí, podia ser um final de semana, por exemplo, seria de R$ 1.500 a R$ 2.500. Você toparia, mulher? E o homem, o que, que você escolheria? Pelo 13-3219-1055, vale combustível de R$ 100 e convites de cinema para o Cine System. Para quem tá perguntando dos convites do Thiaguinho, fica ligado aí que qualquer momento vai pintar.
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0: Estamos juntos na tri, por aqui o Rick, junto com você. Tá esse venta, não venta, chove, não chove, tá esquisito. A Ariane em qualquer momento vai trazer mais informações. Nós já falamos, já estão removendo a árvore que caiu lá perto do Canal 2. Aqui no centro de Santos tá ventando bastante também. Você pode nos reportar aí, ser repórter por uma manhã, agora às 11h05 da manhã, aqui comigo o Rick, no nosso Conta Mais, pelo nosso 1332191055. Como é que tá o tempo por aí? Está acontecendo alguma coisa? O trânsito? Você pode ajudar também, seu repórter cidadão na Tri.
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1: É de Brito e Samuel, Romance Rosa, agora 11h20 da manhã na Tri. Estamos caminhando pro final da primeira manhã de setembro, hein? Que Deus nos abençoe, que seja um mês maravilhoso para todos nós. Vamos com tudo, gente. E a nossa enquete continua rolando. Disse uma notícia aí na internet que setembro é o mês que as mulheres levariam o homem para um encontro, que o orçamento deveria ser entre R$ 1.500 e R$ 2.500. Diz que essa moda tá pegando no mundo por aí. Mulher, topa ou não topa, mulher? E homem, o que você escolheria fazer com essa grana? Vamos ver o que as mulheres estão falando.
2: Olá, bom dia.
1: Bom dia.
2: Eu tô aqui no trabalho e tô escutando a rádio. Eu levaria sim meu esposo.
1: Levaria?
2: A gente sairia fazer uma lua de mel, porque a gente casou e não teve a lua de mel.
1: Aí sim.
2: Ele é dedicado a mim, assim. Eu levaria ele sim. Preciso desse combustível aí, três.
1: Boa sorte.
3: Bom dia, Carla. Bom dia. Da Praia Grande.
1: Fala,
3: sobre o evento de hoje, eu levaria o meu marido para passar um fim de semana no hotel Alpino, lá em São Roque, com direito a pensão completa, hein? Tá na Tri, tá na melhor.
1: Nossa, nossa. Olha, mandou bem demais.
4: Bom dia, bom dia, bom dia. Eu sou a Jaqueline da Praia Grande. Com certeza, sem dúvida nenhuma, eu gastaria esse dinheiro, sim, numa viagem com meu esposo, porque ele merece, ele é um homem muito bom.
1: Olha aí, ó.
4: Os filhos, com certeza.
1: Aí, aí, muito bem, gostei.
5: Bom dia, Rick, bom dia, Nani.
1: Bom dia.
5: Curta bem suas férias, Nani. Rick, com certeza, sem dúvidas. E daria muito mais, que ele merece muito, por tudo que ele já fez por nós aqui em casa, com os filhos, por mim,
1: com
5: a família. E ainda mais que é comemorar meu aniversário esse mês de setembro junto com ele, né?
1: Aí, que legal.
5: Do que isso, tá bom?
1: Beleza.
5: Beijos, Tamires aqui da Vila Fátima.
1: Olha, Tamires. Valeu, valeu.
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0: Mundo, não é oficial esse dia, mas tá com o dia do date para o marido ou namorado. Vamos aí, eu perguntei porque lá o orçamento é entre 1.500 e 2.500 reais. O pessoal tá falando final de semana, alguma coisa e tal. Vamos ver o que que o pessoal tá falando sobre isso.
1: Opa, bom dia, Rick.
0: Bom dia.
1: Eu moro em Manganguá. Cara, se acontecesse isso, que é uma coisa que é um milagre acontecer comigo, a noite seria especial.
0: Seria?
1: Nós ia num restaurante, né, curtir, bem curtido.
0: Sim.
1: E depois fechar com uma chave de ouro.
0: Ô, oh, garoto.
1: Só nós dois, enfim.
0: Mandou bem.
2: Oi, Rico, bom.
0: Oi.
2: Bom dia.
0: Bom dia,
2: Henrique.
0: Oi.
2: Eu me chamo Carmen. Eu levaria, sim, meu marido para um passeio em Atibaia.
0: Olha que legal.
2: Essa grana, vale a pena.
0: Vale a pena.
3: Eu sou Fernanda de Andrade.
0: Calma. Mas,
3: se eu tivesse condições, eu levaria meu marido para Campos do Jordão.
0: Nossa, que mulherada boazinha.
3: Nós dois.
0: Ó. Oh.
3: Dia 27 é aniversário dele, está fazendo 50 anos.
0: Vixe.
3: E queria muito ter condições de a gente sair, só nós dois, que a gente só sai com os filhos.
0: Aí, sim, boa.
4: Bom dia, Tri. Aqui é o Pedro, motorista de aplicativo.
0: Fala, Pedro.
4: Pedro Ibe. Tri. R$1.500, eu pegaria essa grana, compraria um belo presente pra mim e compraria um outro pra ela, né? Porque afinal disso ela merece. E hoje já tá marcado, hein? Hoje é tudo na conta dela.
0: Olha aí, hoje é tudo na conta dela.
5: Bom dia, Carla da Praia Grande.
0: Fala, Carla.
5: Enquete de hoje, eu levaria o meu marido pra passar um fim de semana no Hotel Alpino, lá em São Roque, com direito à pensão completa, hein?
0: Ixi.
5: Tá na Cri, tá na melhor.
0: Olha que mulherada boazinha, rapaz. Os caras tão reclamando de barriga cheia.
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0: Acordando Sonhos, Ayrton Senna 611. 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
0: Tri FM, agora 15 para meio-dia.

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2: Aí, essa é aquela que pega no coração. Essa é aquela que vai fazer você se emocionar. Só não pode ligar pro ex ou pra ex, tá? Segura.

0: pagode, menos é mais, tá na 30, na melhor. Investigador. Amanhã não sei não, hoje rolou, amanhã não sei não. Bom, vamos agora, vai rolar agora, não é amanhã. O Vale Combustível no valor de R$100 e o par de convites de cinema pro Cine System no Litoral Plaza Shopping na Praia Grande. Atenção, atenção, vamos lá, vamos ver quem vai ganhar esse prêmio top na Tri. Gabriela Rodrigues Pontes Pereira de Souza. Aí, Gabriela. Gabriela Rodrigues Pontes Pereira de Souza vem buscar aqui em 2 dias úteis a contar de amanhã. Amanhã, quarta ou quinta, tá bom? Na João Pessoa 350, Centro de Santos, das 14 às 15h30, tá bom? São os 2 dias úteis. Gente, vamos pro intervalo. Vem aí a propaganda eleitoral obrigatória no rádio, aqui na Tri, mas quem tá com o aplicativo vai continuar com a programação normal. E vem aí a sequência premiada, hein? Vem aí, Thiaguinho! Conta mais,
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7: Tri FM, agora 2 para o meio-dia.
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1: Vamos lá, estamos de volta aqui na programação da Tri, sequência premiada pelo 13-3219-1055, promessa é dívida. Quem quer ir no show do Thiaguinho agora? Uhul! Vamos ganhar comigo, Rick, então, convite para o show do Thiaguinho, para você participando pelo 13-3219-1055, nesse primeiro mês de primeiro dia do mês de setembro. Pode te dar sorte, hein? Abertura do cantor Suel, dia 19 de setembro, 8 da noite no Santos Convention Center. Bora! Primeira Jorge Mateus, Sol nos Olhos. Depois Ter Saudade Estranha do Murilo Rufi. Thiaguinho, Pensamentos Intrusivos, a versão acústica aqui gravada dentro do Complexo de A Tribuna. Rick Martin, Luan Santana, Estranho. E Gustavo Lima, Bala Alojada. Meu Deus, apertou, hein? Apertou, mesmo sendo convite pro Thiaguinho, mesmo tocando Thiaguinho, tá difícil. Jorge Mateus, Sol nos Olhos. Murilo Rufi, Saudade Estranha. O TH, Pensamentos Intrusivos, Rick Martin, Luan Santana Estranho e Gustavo Lima, Bala Alojada.
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0: pra quê? Fala pra mim, vai.
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0: pensamentos intrusivos. Agora a coisa ficou séria. É a sequência premiada que vai te colocar nesse show aí, ó. Nesse show, ó. Sensacional. A coisa cresceu aqui no nosso WhatsApp. Porque mesmo sendo tocando o Thiaguinho, valendo um par de convites para pista premium do show, que é promoção exclusiva da Tri, tem Murilo Ruf, Saudade Estranha, tem Jorge Mateus, Sol nos Olhos, Rick Martin, Luan Santana, Estranho, e principalmente o Gustavo Lima, Bala Alojada. A briga tá de cachorro gigante. Você vai escolher a que você gosta mais, ou você vai pensar bem e votar naquela que você fala assim: caramba, eu amo tal música, mas eu acho que aquela que vai ganhar é a outra. E você vai votar em qual?
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0: Rick Martin, Luan Santana, Estranho, TH Pensamentos Intrusivos, Saudade Estranha do Murilo Ruf, Jorge Mateus, Sol nos Olhos. Rapidinho, já volto.
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0: aqui no 13-3219-1055. Quando a gente sorteia o combustível é uma loucura. Mas quando a gente sorteia o show do Thiaguinho, aí, meu irmão, é doideira em dobro. Você vai poder ficar ali pertinho na pista premium do Thiaguinho com o acompanhante. Um showzaço com a abertura do cantor Suel. Gente, Suel é maravilhoso ao vivo. Vai ser uma noite inesquecível. Dia 19 de setembro, 8 da noite no Santos Convention Center. A promoção exclusiva da Tri, a Rádio Mais TH do Brasil. Dito isso pelo próprio Thiaguinho. Nós não estamos nos auto-intitulando, não. Ele falou isso. É a rádio que mais toca Thiaguinho no Brasil. Se você quer ir nesse show, não quer contar com a sorte, entra em ícones.com.br. A gente fala porque sempre tem alguém no WhatsApp perguntando onde compra, se eu não ganhar, onde compra? É no ícones.com.br, tá bom? Agora vamos lá, pra quem não vai precisar comprar, é nosso ouvinte Raquel Araújo dos Santos Batalha! Ela batalhou e conseguiu, Raquel. Péssima trocadilha do locutor, mas tudo bem. Tudo bem, ficou previsível demais. Agora eu vou te falar, hein? Deu trabalho pra caramba isso aqui. A hora que tocou Murilo Ruf, Saudade Estranha e principalmente o Gustavo Lima, o bicho ficou louco, mas ele ganhou.
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0: Menos é mais de Pablo. Saudade inconveniente. 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Olha, já já vai começar o nosso Pede Aí. Você pode pedir sua música, aquela música que você tá afinzaço de ouvir. É muito legal, porque as pessoas acabam pedindo músicas que faz tempo que a gente não ouve, né? Ou alguma que você quer ouvir muito, que tocou muito mais cedo, não tocou ainda. Só você escolher, você fazendo a programação comigo na Tri. 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Ótima tarde de terça, agora 1 hora.
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Trip tá na melhor. Escolhe agora e pede aí aqui na Trip pra mim, aqui no 13-3219-1055, aquela música que você tá muito afim de ouvir. Vamos lá. 13-3219-1055.

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12: Agora 1h15 aqui na Tri.
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0: Cidade aí. Já começamos com o pedido da Camila no estuário com Danilo e Davi. E o seu, hein?
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0: A gente vai pro intervalo bem rápido, 1h22, daqui a pouco a sua música na Tri.
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0: volta. Tá na treta, na melhor. Rica, eu sou Stephanie, sou motorista de aplicativo, tô te ouvindo no trabalho. Toca uma do Thiaguinho, Me Balançou, pra gente aumentar o volume. Tá aqui, ó.
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0: Obrigado.
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0: Quem sente saudade sou eu, Maiara e Maraíza, aqui na Tri. A gente vai pro intervalo, os últimos pedidos já já aqui comigo, Rick, na Tri.
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16: Tri FM, agora 10 para as 2.

0: Tri FM tá na Tri, tá na melhor. Agora faltando 4 minutinhos só para as 2 horas da tarde. 3, na verdade. E o pessoal tá pedindo música.
1: Riquinho, boa tarde.
0: Boa tarde.
1: Se der para tocar, eu agradeço. Esse Grandão Agenda ou Belo já virou desafio. Obrigada, um beijo.
0: Ah, olha aqui. Então vou fazer o seguinte. Tá difícil escolher, hein, mulher? Tu acabou pedindo duas? Não, vamos com Belo. Já estão falando aqui. Belo! Deixa o povo falar aqui, ó. Estão falando aqui no WhatsApp, ó. Toca o Belo, Leci. Belo! Belo! É o Belo!

tarde pra você, obrigado por você ter escolhido a Tri como a sua companhia, comigo, Rick, desde as 9 horas. Agora o Flavinho tá chegando aqui na Tri pra participar das brincadeiras, você pelo 13-3219-1055. Fica ligado, deixa eu olhar aqui o que que tem. Ah, tu vai gostar do prêmio. Participa com o Flavinho que ele já chegou, valeu, gente!

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0: primeiro de setembro. Estamos chegando, eu sou o Flavinho Filho, a partir de agora junto com você, até logo mais às 7 da noite. Sejam todos muito bem-vindos, é isso aí. Tá na tri, tá na melhor e tá chegando dia 19, lá no Santos Convention Center. 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Tem um par de convites aqui pra pista premium pro show do Thiaguinho. A famosa charadinha molezinha. Essa é para você responder, garantir a inscrição aqui no Zap da Tri e concorrer aí a esse par de convites para pista premium pro show do Thiaguinho. Molezinha mesmo, hein? Todo mundo participando e interagindo aqui no Zap da Tri, respondendo o seguinte: tem cabeça e tem dente, não é bicho e nem gente. E aí, o que que é? Tem cabeça e tem dente, não é bicho e nem gente. E aí, o que que é?
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0: Vamos lá, charadinha da Tri, continua, todo mundo participando aqui, é isso aí. Tem cabeça e tem dente, não é bicho e nem é gente, o que que é? Tem cabeça e tem dente, não é bicho e nem é gente. Responde aí o que que é e concorra aquele par de convites pra pista premium pro show do Thiaguinho. 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

Frequência Premiada tá no ar. Vamos lá, anota aí as candidatas nesta terça-feira, dia 1º de setembro. Murilo Huff, a música número 1, Deixa Eu. Bruno Diegues com o Sorriso Maroto, a número 2, Clique, Amor dos Outros, a terceira com a dupla Henrique e Juliano. A número 4, Maiara e Maraíza, 90-10. E a 5, Consuelo, Aguenta Coração e Nenhum Toque. Tem de presente pra você o Vale Combustível e também par de

0: Santos Convention Center no próximo dia 19, tá legal?
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1: Existe uma teoria que se chama 90-10, onde uma pessoa tem 90% daquilo que você procura em alguém. Só que você foca naqueles 10% que falta. Aí você sai pra rua, se aventura, e realmente você encontra aqueles 10%, mas não se deu conta que perdeu os 90%.

0: Os 10% a gente deixa pro garçom, né não?
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4: Aí, essa é aquela que pega no coração. 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Só não pode ligar pro ex ou pra ex, tá? Segura.

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0: 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Agora 4h20.
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0: Antes do resultado aqui da nossa sequência premiada, parabenizar aqui a Michele Lacerda Duarte, a vencedora aqui na Charadinha da Tarde. Michele Lacerda Duarte, nome na lista VIP. Dia 19, um encontro marcado lá no Santos Convention Center com o show mais aguardado do ano. 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Parabéns aí a Michele Lacerda Duarte. Oi, Michele, a sortuda! Tem cabeça e tem dente, não é bicho e nem é gente. O que que é? É o alho. Tem cabeça e tem dente, não é bicho e nem é gente. O que que é? A resposta correta, o alho. Tá legal? Bom, e amanhã, Charadinha da Tarde de volta às 2, tá ok? A todos o meu muito obrigado pela participação. Agora vamos lá pro resultado da sequência premiada.

0: Cine System. Marília Bellini de Almeida é a sortuda de hoje aqui. Marília Bellini de Almeida, parabéns! O Vale Combustível aí no valor de R$100 é todinho seu, mais ainda. Par de convites de cinema para o Cine System lá na Praia Grande, no Litoral Plaza Shopping. A vencedora chegando com a dupla Henrique e Juliano, Amor dos Outros.
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todos muito bem-vindos. É isso aí, tá na tri, tá na melhor. Faltam 20 minutinhos para as 5. Fred e Fabrício.

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0: Direitos iguais para fechar nossa tarde da tri, edição desta terça-feira, dia 1º de setembro. Sucesso com a Simone Mendes. A tarde mais gostosa tá de volta amanhã a partir das 2, claro, contando sempre com a sua participação. E aqui você sabe, a melhor programação, os melhores prêmios, tudo isso feito especialmente para você. E já já, na volta do intervalo comercial, tem o Happy Hour. Com o Happy Hour, você participando e interagindo com a gente aqui no final de tarde de hoje, a chance de levar de presente aquele par de convites para a pista premium, para o Super Show do Tiaguinho. É, o show mais aguardado do ano, com a abertura do cantor Suel. Tiaguinho, o maior nome do pagode brasileiro, com promoção exclusiva da Tri FM, a rádio mais TH do Brasil. Então, daqui a pouquinho, logo após o intervalo comercial, tem o Happy Hour. E você participando no Happy Hour da Tri, tem convites pro showzaço do Tiaguinho, tá bom?
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10: O Happy Hour está no ar. E aí, tá tudo bem com você? Muito prazer, eu sou o Flavinho Filho, ao vivo, comandando aí a programação da Tri até logo mais às 7 da noite. Até lá agora com o Happy Hour na Tri. Convites para o show do Thiaguinho? Claro que tem de presente para você. Hoje temos uma convidada. Ela tem uma carreira ligada à moda. É. Ela tem ligada. A carreira dela é ligada à moda. Podemos dizer que ela também. Atualmente é apresentadora, é. Antes de se tornar apresentadora, a nossa convidada, ela ficou conhecida também, né? No mundo da moda. Daqui a pouquinho, você vai tentar descobrir quem é a dona da voz. Aí sim, vai interagir com a gente aqui e concorrer aos prêmios. Tá no ar! Mari Fernandes, pra começar!

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2: Um bom final de tarde pra você que tá aí acompanhando a programação do 105,5. Quer ir no show do Thiaguinho por conta da Tri? Convites pra pista premium? Claro que aqui tem! 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Tá tudo pronto. Quem será a convidada de hoje? Quem é a dona da voz hoje aqui no Happy Hour? Se liga!
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3: Quando escolhi muito nova essa profissão, muito nova, que eu falo nova, novinha, 9, 10 anos, eu lembro que eu tinha uma escova de cabelo que eu fazia de microfone e eu brincava de entrevistar minhas bonecas, minhas vizinhas. 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
2: A convidada de hoje, antes de se tornar uma apresentadora conhecida, ela teve uma carreira ligada à moda.

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1: Bom, eu continuo aguardando você aqui no Zap da Tri, todo mundo participando do Happy Hour, dizendo quem é a convidada de hoje, que você concorre no final do programa aquele par de convites cobiçadíssimo pro show do Thiaguinho. Convites pra pista premium, você mais um acompanhante por conta da Tri, dia 19 agora lá no Santos Convention Center, hein? Thiaguinho, com a abertura do cantor Suel, é promoção exclusiva da Tri FM, a rádio mais TH do Brasil. E aí, quem é a dona da voz? Quem é a convidada de hoje aqui no Happy Hour?
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2: Quando escolhi muito nova essa profissão, muito nova, que eu falo nova, novinha, 9, 10 anos, eu lembro que eu tinha uma escova de cabelo que eu fazia de microfone e eu brincava de entrevistar minhas bonecas, minhas vizinhas. Eu sempre sabia que o meu lugar era ali na televisão de alguma maneira.
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1: Olha, tem uma dica aqui, aliás, mais uma dica que vai ajudar você bastante a responder quem é a convidada de hoje. Sabe por quê? Porque a dona dessa voz, ela ganhou forte notoriedade nacional, quase que não sai, notoriedade nacional, na década de 90, após o seu relacionamento com o maior piloto de Fórmula 1. Nosso saudoso Ayrton Senna, né? Ah, depois dessa, mas tem gente aqui, ó, que me responderam aqui, Luciana Gimenez. Não é a Luciana Gimenez, calma que teve outra aqui interessante, que agora pra achar aqui no meio de tanta mensagem é uma verdadeira loucura. Mas e agora? Você sabe quem é a dona da voz hoje? Antes de ela se tornar a apresentadora conhecida que é hoje, ela teve uma...

0: o seu relacionamento com o maior piloto de Fórmula 1. Aí agora, hein? Só participando aqui. Convites pra pista premium pro show do Thiaguinho. Quem é a dona da voz hoje?
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3: A participação da jornalista Ariane Rocha aqui na programação da Tri, trazendo a previsão do tempo. É você, Ariane.
4: A chuva deve dar uma trégua nessa quarta-feira na Baixada Santista, mas o vento ainda exige atenção. As rajadas podem chegar a 50 km por hora ou mais nas cidades da Baixada Santista. O dia deve ter sol entre muitas nuvens e períodos de céu nublado, com pouca possibilidade de chuva. As temperaturas também caem, mínimas de 15 graus e máximas de 21 graus. Já na quinta-feira, já antecipando para o final de semana, o tempo fica mais seco e sem previsão de chuva, e os termômetros devem cair ainda mais, podendo chegar a mínimas de 13 graus. Daqui a pouquinho eu volto com outras notícias. 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
1: Opa, que bom ter você junto com a gente, acompanhando aí a nossa programação. Meu, muito boa noite, hein? Aqui é o Flavinho Filho, comandando aí a programação da Tri nesta terça-feira, dia 1º de setembro. Claro, com muito prazer, até logo mais às 7 da noite. Agradecendo aí o carinho de sempre em contar com a sua audiência. Bem-vindos, tá na Tri, tá na melhor. E até logo mais às 7 tem...
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1: E aí, você sabe quem é a convidada, quem é a dona da voz hoje aqui?
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2: Quando escolhi muito nova essa profissão, muito nova, que eu falo nova, novinha, 9, 10 anos, eu lembro que eu tinha uma escova de cabelo que eu fazia de microfone e eu brincava de entrevistar minhas bonecas, minhas vizinhas. Eu sempre sabia que o meu lugar era ali na televisão de alguma maneira.
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1: E aí, antes de se tornar a apresentadora conhecida que ela é, ela teve uma carreira ligada à moda. Ela também ganhou fama nacional na década de 90, após o seu relacionamento com o saudoso piloto de Fórmula 1, Ayrton Senna. E aí? Você sabe quem é, não sabe?

0: programa entre os participantes. A gente vai estar sorteando aquele par de convites para pista premium, para o showzaço do Thiaguinho, dia 19, né? Lá no Santos Convention Center, com promoção exclusiva da Tri FM, a rádio mais TH do Brasil. Vale a pena, hein? Diga lá então, quem é a dona da voz hoje?
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0: teria chegado a lugar nenhum se não fosse vocês. Muito obrigado.
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2: E aí, a convidada de hoje, você sabe quem é? Ela, antes de ser a apresentadora conhecida que é hoje, ela teve uma carreira ligada à moda também, é. Vê se você consegue descobrir quem é a dona dessa voz.
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3: Quando escolhi muito nova essa profissão, muito nova, que eu falo novinha, 9, 10 anos, eu lembro que eu tinha uma escova de cabelo que eu fazia de microfone e eu brincava de entrevistar minhas bonecas, minhas vizinhas. Eu sempre sabia que o meu lugar era ali na televisão de alguma maneira.
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2: Bom, agora que você sabe quem é a dona da voz, quem é a convidada hoje aqui no Happy Hour, eu tô aguardando você no Zap da Tri. Diga lá quem é ela. É... ela teve um relacionamento com o maior piloto de Fórmula 1 também na década de 90. É... sabe quem é ela? Então, manda mensagem.

0: pro show do Thiaguinho? Basta responder então quem é a convidada de hoje aqui no Happy Hour. E aí, quem é a dona da voz? 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
1: E aí, quem é a convidada de hoje? Aliás, a dona da voz, ela tem uma ligação também com o carnaval. É.

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1: 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Eu sempre sabia que o meu lugar era ali na televisão de alguma maneira.
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2: Você sabe quem é a dona da voz? Antes de se tornar apresentadora conhecida como ela é, ela também teve uma carreira ligada ao mundo da moda. É,

0: do Brasil, Thiaguinho, com a abertura do cantor Suel e, claro, com promoção exclusiva da Tri FM, a rádio mais TH do Brasil. Quer concorrer a esse par de convites para a pista premium? Basta responder, então, quem é a dona da voz? Quem é a convidada de hoje aqui no Happy Hour da Tri? Eu tô aguardando você, vai. 13-3219-1055.
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5: Olá, boa noite na Tri, agora 6:51.

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1: A convidada de hoje aqui no Happy Hour foi ela, Adriane Galisteu. A todos o nosso muito obrigado pela participação. Adriane Galisteu, então, a dona da voz hoje.
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2: Quando escolhi muito nova essa profissão, muito nova, que eu falo nova, novinha, 9, 10 anos, eu lembro que eu tinha uma escova de cabelo que eu fazia de microfone e eu brincava de entrevistar minhas bonecas, minhas vizinhas. Eu sempre sabia que o meu lugar era ali na televisão, de alguma maneira.
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1: E quem está com o nome na lista VIP vai curtir o show do Thiaguinho por conta da Tri é Kleber Luiz Benavides Cordeiro. Oi, Kleber! É o sortudão de hoje aqui no Happy Hour da Tri. Mais uma vez eu agradeço a todos pela participação. Kleber, dia 19... Só ir direto com o seu documento original lá na bilheteria do Santos Convention Center, que o show tá garantidíssimo. Convites pra pista premium, pode levar um acompanhante também, hein? Tô indo nessa, agradecendo imensamente mais uma vez aí o carinho de todos. Continuem aqui na Tri, porque tá na Tri, tá na melhor. Vem aí o Pablo Pablo. Valeu, turma. Boa noite pra todo mundo, um grande abraço e até amanhã. Tchau, tchau.
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2: Boa noite pra você que tá na Tri com a gente. Agora sim. É, vai. Mais uma noite juntos aqui na Tri FM, estreando o mês de setembro. O mês de setembro estreou meio nervoso hoje, não? Cara, eu acordei de manhã, uma ventania, e é perigoso, né? Porque cai muita árvore, em vários pontos aí caiu árvore. A gente fica com medo, né? Porque a gente corre perigo nessas ventanias loucas, nesse tempo maluco. E agora tá chovendo de novo aqui no centro, viu? Vamos que vamos pra mais uma noite aqui, com tranquilidade agora, de boa. Vamos ouvir muita música boa, você e o Pablão aqui juntos na Tri FM. E vamos pra nossa sequência de sucessos aqui. Tá começando a sequência premiada na Tri. São 5 músicas, uma atrás da outra, 5 sucessos. E eu quero que você escolha a melhor das 5. Pelo 13-3219-1055, além de você colocar o nome da música, seu nome completo e seu bairro, tá bom? Porque aí você vai estar concorrendo ao sorteio daqui a pouquinho do Vale Combustível no valor de R$100, um presentão da Tri e um par de convites de cinema. Cine System na área, no Litoral Plaza Shopping, Praia Grande. Atenção, olha as músicas, escolha melhor. Geninho e Mariana Fagundes, Peão Todo Tatuado. Depois tem Tiaguinho, Pensamentos Intrusivos. Panda, Eu Te Seguro. Luan Santana, Olho Marrom. E Menos é Mais, com Simone Mendes, Pedro Pecado. É a sequência de 5 músicas, escolha melhor. A melhor a gente vai tocar de novo, aquela que você escolher. Você pode ser sorteado e ganhar esse vale combustível legal da Tri e os convites do Cine System, tá?
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0: 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O sucesso do Panda. 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

0: Speed Pecado. Já indicou a melhor aqui pra nossa sequência premiada? Bora então, bora lá, 13-3219-1055. Você sabe que tem que deixar o nome completo pra concorrer ao Vale Combustível no valor de R$100 e um par de convites de cinema do Cine System.
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0: É isso aí, o Pedro Pecado, a música do Menos é Mais, com a Simone Mendes, a última. É, encerramos aqui mais uma sequência, 5 sucessos na sequência que a gente escutou aqui na Tri. Nossa sequência premiada, 7h23. Vou ali e volto já, que eu vou ver qual que é melhor que vocês escolheram pra tocar de novo aqui. Já já tem um sorteio, tá bom? Uma ótima noite pra gente, 7h23.
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2: Ei, estamos de volta. 7h27 aqui na Tri. 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

essa galera que ouve a Tri, o ouvinte da Tri é demais, viu? A gente pede, vota na melhor, meu. Entupiram meu WhatsApp aqui. Muito obrigado, você que tá participando, que tá interagindo comigo, que tá mandando aqui a sua mensagem, que me dá boa noite. Puxa, é muito legal receber o carinho de vocês. E também o voto, que agora já escolheram a melhor. A melhor tá escolhida, já vou tocar mais primeiro. Um de vocês vai ganhar um presente aqui da Tri. Vamos ao sorteio? Bora lá! Tá na hora do sorteio. Um vale combustível no valor de R$100. Presente da Tri, um par de convites de cinema,

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1: É a Daniele Bicena dos Passos. Oi, Dani da Ponta da Praia, parabéns. Dani, você ganhou o presente. Venha buscar, são dois dias para retirar. Você pode vir buscar o seu vale combustível e também os seus convites de cinema amanhã, quarta ou quinta-feira, das suas.

0: melhor que vocês votaram, vocês escolheram.
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0: A boa da sequência é essa aqui, ó.
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0: sol nos olhos aqui na Tri 734. 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

Beleza, quem sente saudade sou eu, aqui na Trivolta, um 20 para as 8. Já tem gente me perguntando: Pablo, hoje tem convite do Thiaguinho? É claro que tem convite pro show do Thiaguinho. O que você tá pensando que eu não vou dar? Vou sim. Mais tarde, na Pagodeira da Tri, no nosso quiz do samba, tem aquele par de convites pista prêmio para ver o Thiaguinho bem de perto no show do dia 19 de setembro. Lá no Santos Convention Center tem a abertura do Suel, uma promoção exclusiva da 3FM, que é a rádio mais TH do Brasil. E o que me perguntam direto aqui: como é que vai ser esse show? Vai ser maravilhoso, meu. Você quer uma coisa melhor? Porque, vai ser bacana demais. É o Thiaguinho trazendo o Ben Black. Pablo, as perguntas, vou só falar as perguntas. Pablo, só vai cantar a música do Ben Black? Não, é claro que vai cantar as músicas do Ben Black. Vai apresentar, né, o sucesso agora do Ben Black, Me Balançou, Pensamentos Intrusivos e por aí vai. Mas vai ganhar todos os grandes sucessos da carreira dele. Caraca, Moleque, Sou o Cara Pra Você, Ainda Bem, Ousadia e Alegria, sei lá, Buquê de Flores, né? Falta Você, todas aquelas que a gente gosta, ele vai cantar. E as do Exalta? Vai cantar também. Tá vendo aquela lua fugidinha, Livre Pra Voar, Amizade É Tudo, todas aquelas músicas boas do Exalta. Fora isso, também

0: bem, Ana Castela, aqui na trilha, agora 7h42.
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1: 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Tá caindo aquela chuvinha chata na noite de terça-feira, 1º de setembro, aqui no centro de Santos. Boa noite, 7h44, 21 graus, é hora de informação com ela, nossa jornalista Ariane Rocha. Boa noite, Ariane.
3: Oi, Pablo, boa noite pra você, boa noite pro ouvinte da Tri. A vice-presidente do Bank of America morreu após ser esfaqueada na Times Square em Nova York. Erin Piacente, de 32 anos, foi atacada por uma mulher armada com duas facas, que também feriu um homem de 68 anos. A suspeita foi cercada pela polícia e, segundo as autoridades, avançou contra os agentes mesmo após o uso de armas de choque. Ela acabou baleada e morreu. A motivação do ataque não foi informada. E o Fundo Social de Solidariedade de Santos abriu hoje inscrições para 87 vagas em cursos gratuitos. Há opções de padaria artesanal, artesanato e maquiagem, com aulas entre setembro e outubro. Podem participar moradores de Santos com mais de 18 anos e renda familiar de até 2 salários mínimos. As inscrições são presenciais das 9 da manhã às 5 da tarde na sede do Fundo Social, que fica na Avenida Conselheiro Nébia, Nébias 388, na Encruzilhada. É preciso levar RG, CPF, comprovante de residência com originais e cópias. Daqui a pouquinho eu volto com outras notícias. Tá na Tri, tá na melhor.
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1: Boa noite, 7h46 aqui na Tri. Vou perguntar aqui pra Ariane como é que vai ser o tempo. Tri. Né? Será que isso vai...

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1: Tri FM, faltam 8 minutos para as 8 da noite. Tá tudo bem aí? Vai ficar melhor. Glória Groove aqui na Tri.

0: Pedrinho!
1: É, a música fica com Deus. 8 em ponto, eu tava falando assim, tá chovendo agora, será que vai chover amanhã? Aí eu vou perguntar pra Aniene Rocha, que ela mandou pra mim um boletim aqui do tempo. Vamos ver o que vai acontecer amanhã no tempo, olha lá.
2: A chuva deve dar uma trégua nessa quarta-feira na Baixada Santista, mas o vento ainda exige atenção. As rajadas podem chegar a 50 km por hora ou mais nas cidades da Baixada Santista. O dia deve ter sol entre muitas nuvens e períodos de céu nublado, com pouca possibilidade de chuva. As temperaturas também caem, mínimas de 15 graus e máximas de 21 graus. Já na quinta-feira, já antecipando para o final de semana, o tempo fica mais seco e sem previsão de chuva e os termômetros devem cair ainda mais, podendo chegar a mínimas de 13 graus. Daqui a pouquinho eu volto com outras notícias, tá, Natri? Tá na melhor.
1: Bom, o que a Ariane falou que amanhã não chove, né? Mas que o vento permanece. Meu, que medo do vento hoje de manhã. Tá com medo mesmo. Começou a cair árvore. Caiu árvore ali naquele sério, no canal 4, no canal 5. Caiu um monte de árvore aqui em Santos. E nas outras cidades também deve ter. Essas foram as que eu vi, né? O vento deixa a gente assustado, né? E a chuva quando vem com o vento, assim, é tempestade. Se tem raio, relâmpago, então, pelo amor de Deus, viu? 8 e 1.
3: Já já tem Top 5 Sertanejo. 5 sucessos do sertanejo pra você, aqui na Tri. 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
1: Boa noite pra você que tá na tri com a gente.
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1: Tomei uma aguinha aqui que a voz tá falhando, rapaz. Tem que tomar água, né? Tem que hidratar. É isso mesmo, fala demais também, né? Eita vida. Bom, é o seguinte. Vai começar a nossa sequência de 5 músicas, as melhores do sertanejo. Esse é o Top 5 Sertanejo. Então, as boas do sertanejo nessa terça-feira na programação da Tri pra você agora, uma atrás da outra. Vamos ouvir? 8 e 4 na Tri.
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0: É o embaixador, é Gustavo Lima, que na tem 8 e 10, tá na 30, na melhor. É o top 5 sertanejo.
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0: Sertanejo nessa primeira noite do mês de setembro aqui na Tri. 8h20, agora vou ali e volto já.
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0: Agora é hora daquele pagodinho, depois do sertanejo, né?
1: Que é isso, meu irmão?
0: É. Sorriso Maroto, Ferrugem, benza Deus aqui na Tri, perdas e danos, 8h23, tá na Tri, tá na melhor.

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0: Matheus e Cauã Gaivota aqui na Tri.
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0: O Brian McKnight queria divulgar seu trabalho aqui no Brasil. Aí ele ouviu vários materiais de várias cantoras e tudo mais e escolheu a Ivete Sangalo. Não é bobo nem nada, né? Pois é, inclusive essa música tem uma coisa engraçada, né? Eles fizeram um dueto nessa música aqui pro Brasil, só que ela entrou na trilha sonora da novela Uga Uga, de 2000. Mas na versão da novela, só tem o Brian McKnight cantando. Por que que não tinha a Ivete Sangalo com o Brian McKnight? Porque a Ivete tinha outra música nessa novela, que era aquela Se Eu Não Te Amasse Tanto Assim. Bora ouvir? Sucesso de 2000 tá de volta aqui na Tri.
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0: Rubens Clara Castela simplesmente acontece aqui na Tri. Sabe o que acontece agora? Agora acontece a hora extra, que é uma hora de música sem intervalos comerciais aqui na Tri FM. Olha, e além de uma hora sem intervalos comerciais, viu? É só musicão, uma playlist muito legal pra sua terça-feira à noite. Isso pra quem tá online, já baixou o seu aplicativo da Tri aí no seu smartphone, no seu telefone, ou então tá ouvindo a gente pelo site. Galera do 105,5 fica com a voz do Brasil. 10 da noite, quando terminar, já sabe, tem Na Pagodeira aqui na Tri FM. Vamos junto?
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2: Eu acho que você tem que mandar aquela mensagem. Mas manda o que tá no seu coração.
3: Porque se fosse eu falaria mais ou menos assim.
4: Ei, boa noite. Antes de te bloquear, eu só vim te dizer que a partir de hoje pode tocar o terror, fazer o que quiser fazer. 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
2: Não, apaga.